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1: 21 horas e 39 minutos.

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1: 23 horas e 33 minutos.
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0: 1:36.
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1: 2:11.
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1: Duas horas e 56 minutos.

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0: 5:06.
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1: 8 horas e 13 minutos.

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0: 8:51.
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17: Fala, rapaziada, estamos chegando, hein? A partir de agora a gente vai fazer aquela festa no seu rádio aqui, ó, 9 horas em ponto. E a gente segue até as 12 horas, são 3 horas com o melhor da música pra você na melhor programação do seu rádio. E aí, como é que conta pra mim, como é que estão as coisas? Tudo legal? Sua semana maravilhosa pra você. Eu desejo um ótimo domingo, uma ótima manhã pra você que sintoniza a melhor da cidade.
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17: Vamos começar por aqui com Rick Renner e a Casa de Caboclo. 91, bom dia.

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0: Esse é o Daniel e a participação de Rick Renner. E a culpa é sua. Abrimos por aqui, ó, tocando Gino e Geno e o Rick Renner também. A melhor sequência musical, a melhor e maior também, né? A gente toca muito mais músicas que a concorrência, pouco papo e muita música só aqui, ó. Sequência musical do jeito que você gosta.
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0: Marília Mendonça!
1: Airone, tem jeito não!
0: Obrigado, lindona, obrigado, Deus abençoe.
1: Muito obrigada!
0: Que alegria ter você aqui nesse projeto lindo.
1: Feliz demais.
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0: carro de presente. São Paulo e Daniel. E a loira do carro branco aqui na melhor programação do seu rádio. 9 horas 31 minutos. Só tá começando por aqui a melhor sequência do seu rádio. Você sintoniza e dá de cara com sucesso. Abraço pra você onde quer que esteja, em casa, no trabalho, nas mais diversas situações, no seu carango, dando aquele trato aí, lavando o seu carro, dando aquela faxina em casa. Tamo junto aí, tá bom? Abraço aí pra Dionísia, minha mãe tá em casa. Alô, mãe, abraço, tudo de bom pra senhora aí. Abraço também aqui pro Daniel Evangelista, tá sempre antenado. Alô, Adair, grande abraço, obrigado pela sintonia, carinho também, audiência. Abraço aqui pra Marilene Nazaré lá no Tião Murim. Valeu, valeu a galera aí do Tião Murim também. Você que tá ligado em qualquer parte da cidade. Nosso WhatsApp liberado pra você mandar o recado pra cá e falar, ó, tô te ouvindo, hein? 99370169. 99370169. Esse é o WhatsApp da 87.
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7: Opa, já estamos de volta, hein? Por aqui falei, é pouco papo e muita música. A gente já tá de volta trazendo o melhor pra você. 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Opa, já estamos de volta, hein? Por aqui falei, é pouco papo e muita música. A gente já tá de volta trazendo o melhor pra você. 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

0: Esse é o som de Jorge Mateus. João Bosco e Vinícius também tocou aqui. Alô, Danúbia, no bairro Brasil. Valeu, tudo de bom, hein? Obrigado pelo carinho, também pela sintonia. Alô, Gaspar, também no Novo Horizonte. Tamo junto na melhor programação do FM em Patos de Minas.
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de amor por ela. Esse é o bonde do forró. Agarra, agarra nela aí, ó. Sã senhora, hein? Os Barões da Pisadinha também tocou por aqui, Gino e Geno. Sequência maravilhosa pra você dançar e chacoalhar o esqueleto. Deixa eu dar um recado muito bacana pra você, descolar

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0: Pouco papo e muita música, é aqui, de Paulo e Paulino e o amor de primavera. Aumenta o volume.

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Esse é o som de Israel Rodolfo aqui, ó. Não existe amor sem briga. Tocamos por aqui Gustavo Lima também. Apelido Carinhoso. Essa é a número 1 em Patos de Minas. Daqui a pouco tem um flashback, tá bom? A partir das 11 da manhã, flashbackão aqui da 87. Aí segue até as 2 da tarde. Eu tô contigo até o meio-dia.

0: Júnior para fechar nossa programação no sertanejo, porque após o nosso break, aí você já sabe, aquela viagem no túnel do tempo, você viajando sem pagar passagem aqui ao som da 87. 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Vamos dar um giro aqui, a gente volta rapidinho, é Pai Bola, trazendo o melhor som para você rapidinho.
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0: Você está preparado? Puxa o cinto, vambora, uma viagem ao túnel do tempo aqui com a 87. A primeira tá aí, ó, Grafite.

0: Tá aí o som de Roupa Nova, Whisky a Gogô. Só tá começando, hein? Só começando por aqui. Mother Talk também tocou. E a sonzeira vai bombando no seu rádio. Alô, Adaí! Valeu, valeu. Tá em casa. Tá curtindo em alto e bom som. Tá mandando um abraço pra todo o pessoal lá no Clube Caiçara. Os colegas de trabalho lá. Pessoal, bom trabalho pra todo mundo aí, ó. Valeu, valeu, Adaí. Tudo de bom.
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0: Só sonzeira girando aqui na 87 pra você. Fazendo você dançar e chacoalhar o esqueleto. Recordar o passado aqui com a 87, ó. Lembrando que até as 2 da tarde o clima vai sair, ó. Só esquentando pra você. A gente começa às 11, eu sigo com você até o meio-dia e depois mais 2 horas só de flashbackão aqui na 87, tá bom? 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
0: E por aqui a gente continua, deixando você cara a cara com sucesso.

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0: Essa é a sonzeira da Dona Summer. Que sonzeira, hein? Uma hora diretão já se passou, né? Eu e você juntinho aqui na 87, eu colocando música pra você viajar sem pagar passagem aqui na 87. Mas sabe o que eu tava fazendo aqui? Eu tava selecionando as melhores pra tocar até as 2 da tarde. Você pode ficar aí, aumentar o volume, conferir com a galera, aquele churrasco aí, com a rapaziada toda aí, aparentada, comendo aquele franguinho. Deixa o som lá, torando lá no máximo, tá bom? A 87, ela faz isso por você. Galera, é hora da gente tirar o time do campo, faltando 6 minutinhos pro meio-dia. 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Alô, Alisson. Alô, Henrique. Valeu, valeu. 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Galera, para você eu desejo uma ótima tarde, um fim de semana abençoado. Fica com Deus, porque com Ele eu tô indo e a gente se fala no domingo às 9. Um abraço e até lá. Tchau, tchau.
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Horas e 6 minutos.

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